0: de 2026.
1: Vamos ao destaque do dia.
0: Acesso à justiça.
1: Leis criam fundos para modernizar instituições e ampliar a capacidade de atendimento à população. Pablo Mundi.
2: Os recursos poderão ser usados na compra de equipamentos e softwares, infraestrutura, capacitação e modernização dos serviços.
0: Setembro Amarelo.
1: Saiba como buscar acolhimento em saúde mental, rede pública de saúde. Márcia Fernandes.
3: Quando o sofrimento for persistente e prejudicar a rotina, os estudos, o trabalho ou as relações, é importante buscar atendimento.

0: vacinação continua. Mantenha a vacinação em dia e proteja seu animal de estimação, Ziele Bezerra.
1: O objetivo da mobilização é vacinar, principalmente na região de fronteira. Meta é imunizar 28 milhões de animais em todo o país.
2: Hoje, na apresentação da Voz do Brasil, Luciano Seixas, Mariana Jungmann.
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0: de se reestruturar para prestar melhor o serviço.
1: A nova legislação também muda o valor das custas dos processos na Justiça Federal. A cobrança passa de 1% para uma faixa entre 2% e 3%.

Cidade de internet adequada para atividades pedagógicas, enquanto quase 81% tem cobertura de rede Wi-Fi dentro dos parâmetros estabelecidos. Para aliar as condições de conectividade das instituições, o Ministério utiliza o indicador Escolas Conectadas. A metodologia classifica as escolas a partir da análise conjunta das condições de energia, internet

0: política de diversidade do MEC, as instituições interessadas não devem deixar para enviar a proposta na última hora.
1: Porque a instituição, as instituições interessadas têm que apresentar a proposta já com a rede formada. Então tem todo um trabalho prévio que tem que ser feito agora, durante o período de inscrições, para construir essa rede.
0: O edital prevê 8 milhões de reais em bolsas e os projetos poderão durar até 36 meses. Mais informações sobre o edital, as inscrições e os valores devem ser obtidas pelo e-mail obeduc.ei@caps.gov.br. Reportagem Luciana Colares de Holanda.

0: Vanessa De Bortoli, ela é secretária de Avaliação, Monitoramento e Gestão da Informação do Ministério das Mulheres.
1: Hoje, nós não temos nenhuma base nacional atualizada com as informações sobre organismos e secretarias de políticas para as mulheres nos estados nem nos municípios. Logo, nós temos uma lacuna de informação no que se refere à estrutura destes organismos, à sua capacidade de gestão, às dificuldades que são enfrentadas no cotidiano da atuação destes organismos. Logo, o censo, ele vem com o objetivo de cobrir essa lacuna e, para isso, serão convidados mais de 2 mil organismos e secretarias de

0: Lembrando que o SUS também oferece consultas por teleatendimento em saúde mental para mulheres em situação de violência, mães atípicas e cuidador de deficiência ou doenças raras. Reportagem Márcia Fernandes.
1: Serviços mediados por aplicativos e plataformas digitais já mobilizam 2 milhões de pessoas no mercado de trabalho.
2: É o que aponta um dado.

0: Lembra que a meta é imunizar 28 milhões de animais em todo o país e que a vacina é a melhor forma de proteção.
1: Evite que eles possam adoecer, e a raiva é uma doença praticamente 100% letal após manifestação de sinais clínicos. Então o animal morre, então a gente protege a saúde dos animais e consequentemente também a gente protege o ser humano, para que caso um ser humano entre em contato com um animal e seja agredido, esse animal, a gente tem um risco bem menor de ele estar infectado e poder também trocar a doença no ser humano.
0: Há 10 anos o Brasil não registra a circulação da variante canina da raiva. Os 37 casos de raiva humana ocorridos na última década estão associados a variantes silvestres e grande parte deles tem o envolvimento de morcegos. Mesmo assim, é importante manter em dia a vacinação de cães e gatos e a vigilância de animais suspeitos, como explica o veterinário Márcio Bicalho.
2: É muito comum, fazendas, cidades, muito próximas a áreas ambientais, onde você tem esses animais, aí as pessoas têm a mania de deixar o animal solto, né? Criar o cão e o gato à vontade, em seu ambiente. Os animais entram na área de mata, têm contato com os animais doentes, trazem o vírus para casa. Ou

0: descoberta e tem até passaporte para quem quiser registrar a viagem. Gratuito, o passaporte Estrada Real pode ser usado nas versões física ou virtual. Pelo caminho, o viajante coleciona carimbos nas cidades da rota. A influenciadora digital Graziela Guimarães fez a viagem com o marido e, segundo ela, depois do primeiro carimbo, fica difícil parar.
1: Nós nos cadastramos, né, no site da Estrada Real para ter direito ao passaporte, para experiência ser bacana mesmo. A Estrada Real, ele disponibiliza, né, o PDF mostrando todas as cidades que você consegue pegar esse carimbo. A gente conseguiu 21 carimbos passando na cidade.
0: Mas é só deixar os centros históricos para perceber que Estrada Real não é apenas uma viagem ao passado. É o que conta o guia Felipe Bezerra sobre a Serra do Espinhaço.
2: E a gente tem uma aula de geografia a céu aberto nessa viagem o tempo inteiro. Porque o que o Espinhaço faz? Ele divide tudo que está à direita da cordilheira do Espinhaço é Mata Atlântica. No alto da serra são os campos rupestres. E à esquerda da serra começa o Cerrado Brasileiro. Então, mesmo dia, você consegue sair do Cerrado, atravessar um campo de altitude e descer para a Mata Atlântica.
0: Coisas que não aparecem no mapa. Pertinho de Diamantina fica a ervanaria de Marcos Guião. Há 25 anos, ele recebe curiosos pelos aromas e propriedades medicinais de espécies da região.
3: Eu costumo dizer que lá é um jardim de delícias, né? Porque você experimenta uma planta, você sente o cheiro de outra. Ah, essa é doce, essa é azeda, essa é amarga, essa é salgada. E aí você vai, né? É uma viagem, né? De que a gente chama de testes dos sentidos, né? Você vai ver o cheiro, você vai ver a cor, você vai ver o gosto. Então, o tempo todo é uma área pequena.

0: o acerto e a urgência de 3 metas de nossa gestão: a adoção de um código de ética, o fim do inquérito das fake news e a modernização do sistema de justiça.
1: Sancionada hoje a nova lei de custas da Justiça Federal e do Superior Tribunal de Justiça.
2: O presidente do STJ, ministro Luiz Felipe Salomão, participou da cerimônia com outras autoridades dos 3 poderes. Fátima Uchoa.
3: Segundo o ministro Salomão, a nova lei atualiza um modelo vigente há mais de 2 décadas e contribui para ampliar o acesso da população à justiça federal, inclusive estabelece critérios para a gratuidade da justiça. Ele ainda destacou que a mudança busca ampliar o acesso aos serviços oferecidos, por exemplo, ao aposentado, à mãe que pede o benefício para o filho com deficiência, ao agricultor familiar e ao

0: consultas online. Sugestão de cidadão vira projeto para regulamentar psicoterapia. Boa noite. Para quem vive da produção no campo, ter acesso a crédito e proteção contra prejuízos pode fazer toda a diferença. Para facilitar esse acesso, o Senado aprovou uma proposta que reformula o seguro rural no Brasil, com previsão de juros menores e prioridade para produtores em operações de crédito. A medida também muda as regras de acesso ao seguro. Repórter Pedro Pince.
1: O custo do seguro será bancado por um fundo com recursos públicos, chamado de Fundo Catástrofe. Ele está previsto em lei desde 2010, mas nunca funcionou por falta de recursos contínuos e de regulamentação. Agora, o projeto busca suprir essa lacuna e prevê a administração do fundo por pessoa jurídica, da qual poderão participar, na condição de cotistas, as sociedades seguradoras, as sociedades cooperativas de seguros, as sociedades resseguradoras, empresas da cadeia produtiva do agronegócio e cooperativas da produção agropecuária. O texto também cria novos benefícios para as operações de crédito rural que têm proteção do seguro. As mudanças feitas pela Câmara foram principalmente para detalhar as regras do seguro quando ele for usado como garantia em empréstimos rurais. A autora da proposta, a senadora Tereza Cristina, do Progressistas de Mato Grosso do Sul, lembrou que os produtores rurais esperavam a aprovação da proposta.
2: Ou seja, o seguro rural, com certeza, ele vai contribuir à estabilidade da renda agrícola. E é isso que nós precisamos. E para também a segurança alimentar do nosso país, reduzindo a vulnerabilidade do produtor, estabilizando as cadeias produtivas e fortalecendo a resiliência do setor frente às mudanças climáticas.
1: Para contar como garantia de empréstimo do setor rural, o banco poderá exigir que a apólice de seguro contenha algumas cláusulas específicas, como cessão fiduciária, em que o devedor transfere temporariamente a titularidade de um direito ou crédito ao credor.

0: Características como as grandes distâncias, a baixa densidade populacional e as dificuldades de transporte e infraestrutura. Durante a discussão, o senador Oriovisto Guimarães, do PSDB do Paraná, questionou se o aumento dos recursos destinados à Amazônia poderia reduzir o que é aplicado em outras regiões. Relator do projeto, o senador Eduardo Braga, do MDB do Amazonas, afirmou que a proposta pretende considerar os custos específicos sem prejudicar os demais estados.
1: Imagine o transporte escolar lá em um estado que tem 1,5 milhão de quilômetros quadrados e com um vazio demográfico tão grande. Isso, obviamente, não tirará recurso de outras regiões.
0: O índice será aplicado ao Fundeb e a programas federais de alimentação e transporte escolar, transferência direta de dinheiro às escolas, educação infantil e infraestrutura, entre outros. A proposta segue agora para a Comissão de Educação, onde será analisada em decisão final.
2: Elas estão nas redes sociais, nos uniformes de

0: trabalhos técnicos de Eliseu Caire. O Jornal do Senado fica por aqui. Acompanhe agora as notícias do Tribunal de Contas da União e da Câmara dos Deputados. Boa noite e um bom fim de semana.
1: Minuto do TCU.
2: O Tribunal de Contas da União avaliou a oferta e a demanda profissional nas áreas de tecnologia, engenharia e matemática no Brasil. A auditoria mostrou que o país tem dificuldades para formar e aproveitar esses profissionais. A fiscalização apontou baixa qualidade da formação básica, pouca procura pelo ensino técnico e altas taxas de evasão em cursos de nível superior. O TCU também identificou que a formação oferecida pelas instituições de ensino nem sempre atende às necessidades do mercado de trabalho. Outra falha é a falta de coordenação entre as políticas de educação, trabalho e inovação. O tribunal

0: principalmente no interior. Foi o que disse o deputado Chico Alencar, do PSOL do Rio de Janeiro.
1: Então é muito importante tomarmos essas medidas nesse sentido, de constituir uma universidade que opere nos ditames constitucionais, ensino, pesquisa e extensão e gestão democrática.
0: Os projetos que criam a Universidade Federal da Fronteira Norte e as Universidades Federais de Ciência e Inovação de Minas Gerais e do Rio de Janeiro seguiram para análise do Senado.

0: outros benefícios sociais, ampliando a proteção a famílias com casos de neurodivergência. Carla Dixon observa que as mães atípicas precisam de apoio efetivo, abandono, perda de emprego e falta de terapias.
1: Trabalho. A Câmara aprovou dois projetos que fortalecem a estrutura da Justiça do Trabalho nos estados do Ceará e do Rio Grande do Sul. O repórter Antônio Vital acompanhou a votação.
2: A Câmara dos Deputados aprovou dois projetos que ampliam a estrutura da Justiça do Trabalho. Os dois foram enviados ao Congresso pelo Tribunal Superior do Trabalho. Um deles autoriza a criação de 51 cargos no Tribunal Regional do Trabalho da 7ª Região, sediado em Fortaleza, no Ceará. A proposta prevê 5 vagas de juiz do trabalho substituto, 31 de analista judiciário e 15 de técnico judiciário. As despesas são estimadas em 12 milhões de reais. O segundo projeto aumenta do Tribunal Regional do Trabalho da 4ª Região, com sede em Porto Alegre, no Rio Grande do Sul. O texto prevê a criação de 16 vagas para juízes de trabalho substitutos, 7 cargos de comissão e 165 funções comissionadas. A medida também

O acordo foi assinado em 2009, na Conferência da Organização das Nações Unidas para a Alimentação e a Agricultura, a FAO, na Itália. De acordo com o organismo internacional, a pesca ilegal é responsável pela captura de 11 a 26 milhões de toneladas de pescados por ano, com perdas econômicas anuais entre 10 e 23 bilhões de dólares. Os países que assinaram o acordo se

0: ultrapassa limites legais e morais.
1: Bia Kicis argumenta ainda que as denúncias de censura e de perseguição contra opositores evidenciam a crise de credibilidade da cúpula do judiciário. Na visão da parlamentar, há um enfraquecimento do devido processo legal no país.
0: Sargento Faur, do PL do Paraná, pede o afastamento do ministro Alexandre de Moraes e do procurador-geral da República, Paulo Gonet, para a investigação de possíveis conflitos de interesse no caso envolvendo o empresário Daniel Vorcaro e o Banco Master.
1: Para Sargento Faur, os serviços descritos pelo escritório da mulher ministro Alexandre de Moraes a Daniel Vorcaro não justificam os mais de 129 milhões de reais cobrados. Sobre Gonet, o deputado diz que o procurador deveria ser impedido de analisar casos nos quais seu nome esteja envolvido.
0: Jandira Fegali, do PCdoB do Rio de Janeiro, cobra a instalação de uma CPI para investigar o Banco Master. A deputada afirma que parlamentares governistas assinaram um requerimento, mas apontam que um acordo político na Câmara impediu a abertura da investigação.
1: Jandira Fegali pede que as apurações sobre o Banco Master alcancem de forma isonômica autoridades e parlamentares citados no caso. Ela também questiona a atual relatoria do processo no STF diante de informações sobre encontros com dirigentes da instituição financeira.
0: Na avaliação de Ranieri Paulino, do Republicanos da Paraíba, o STF precisa resgatar a neutralidade e o devido distanciamento das partes. O congressista cobra postura imparcial e integridade dos magistrados superiores para preservar a credibilidade do judiciário.
1: Ranieri Paulino ressalta a importância de defender a imagem das instituições democráticas acima de divergências partidárias ou ideológicas. Para o deputado, o Congresso e os tribunais devem manter uma atuação firme na apuração de desvios e no resgate da confiança da população.
0: Aloysio Mendes, do Republicanos, acusa o ministro do Supremo Tribunal Federal, Flávio Dino, de interferir na política do Maranhão. O parlamentar alega que o magistrado atua indevidamente em processos judiciais contra seus adversários políticos.
1: Aloysio, que considera abusos judiciais como o afastamento de um conselheiro do Tribunal de Contas do Maranhão e o descumprimento do sigilo da fonte jornalística. O deputado defende o devido processo legal para assegurar a estabilidade no estado.
2: Agricultura.
0: Os deputados aprovaram um projeto que estimula a produção de alimentos orgânicos. O repórter Antônio Vital acompanhou a votação.
3: O plenário da Câmara aprovou o projeto que cria uma política nacional de agroecologia e produção orgânica, com a previsão de preferências públicas para produtos orgânicos da agricultura familiar, linhas de crédito e mecanismos de garantia de preços. O projeto foi apresentado pelo deputado Valmir Assunção, do PT da Bahia, e recebeu parecer favorável do relator, deputado Padre João, do PT de Minas Gerais. O projeto define princípios e diretrizes para o plano, propõe as fontes de financiamento e cria um sistema de certificação de produtos de base agroecológica. Entre os objetivos da proposta estão a oferta e o consumo de alimentos sem resíduos químicos danosos à saúde e o desenvolvimento de sistemas agrícolas sustentáveis. A Política Nacional de Agroecologia e Produção Orgânica também prevê outros instrumentos para expandir a produção agroecológica. Entre eles estão o seguro para a agricultura familiar, subsídios para os produtos, monitoramento de agrotóxicos e fertilizantes sintéticos na água e nos alimentos e a oferta de cursos técnicos de nível médio e superior de agroecologia. O projeto prevê ainda que regulamento do governo vai estabelecer um sistema participativo de certificação da produção agroecológica, com selo destinado prioritariamente aos agricultores familiares, povos e comunidades tradicionais. O projeto foi criticado pela deputada Adriana Ventura, do Novo.

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1: 10:05.
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1: 10 e 8.
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2: 11:55.
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2: 1:30.
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4: 2:50.

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2: 3h41.

0: 3421-2448.
1: Pra cantar Madrid com Fernandinho, Chris Weaver! Chris! Come on, buddy! 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
1: 5:32.
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1: Olha a hora, confira da EFM, 6 horas em ponto, bom dia.
2: Você sabia que a importância da vacinação começa?

0: Aí.
1: É. Fazer o
0: bora
1: quê?
0: Vem pro Bahia de Tomé pra ajudar o Vitória, que tá falando aí de Vazer. Só falando pra mim aí.
1: Que ponto nós
0: 10.
1: Chegamos, viu? Torcendo para que o Bahia perca. Para ajudar o Vitória, Aloísio, meu Deus do céu. Amanhã, né? Bragantino e Bahia às 4 da tarde. Amanhã não, hoje. Oxente, hoje, rapaz. É hoje, sábado, não é isso, produção? É hoje. Não é amanhã não, viu, gente? É hoje, Bragantino e Bahia. 4 da tarde, rapaz. 4 da tarde, rapaz. É, Aloísio. E aí depois vem segunda, né? Bahia e Remo. Ô, oh, Aloísio, meu Deus do céu, não essa segunda agora, é a outra, dia 14, é isso? Ô, oh, Aloísio, coitado de tu, viu? É complicado, meu amigo. Vitória, rapaz, a gente tenta nos sofrer, mas não tem como, somos torcedores de Vitória, né? Aí fica difícil. Oi, Anne, bom dia, tudo bem, meu amor? Tô aqui ligado em você, faxinando a casa e te ouvindo, por favor, toca uma pra mim aí de Tairone. Eu não perco seu programa em qualquer horário, você é boa. Ah! Gente, tu baixar. Oi, Anne, tudo bem, meu amor? Por favor, mande um aí pra Maurício e também pra Adriele. Estamos aqui no São Benedito ligados em você, viu? Um abraço. Toca um pagodão aí das antigas, hein? Pra que a galera gosta de um pagodão, principalmente das antigas, hein? Já, já eu toco pra vocês. Bora para o nosso Super Sequência? 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
3: Sucesso, Simone Mendes! E hoje nós trouxemos pra Maquejada.

0: Felipe com Ana Castela, é o ex-casal, fechando mais um Dupla Sequência, 11h33, vai não melhor. Anda aí a FM, 31 anos em primeiríssimo lugar, aonde quer que você esteja, obrigada pela audiência, pelo carinho nosso, seu desbairro segue até o meio-dia. E você participando no 997111, já eu trago mais.
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0: Anda aí, FM, em primeiro lugar de verdade, 11h39. Por aqui seguimos até as duas, animando o seu sabadão. Bom dia, Anne. Passa aí uma música de pagodarte com Ingo Canário, Assumar. Valeu, faltou deixar seu nome, viu? Ouvinte final de número 2283. Um abraço pra você, obrigado pela audiência e pelo carinho.
1: Louco, estourado.
0: E aí, meu brother?
1: Um bom dia de sábado pra nós, hein? Pra todos os ouvintes dessa linha maravilhosa.
0: E aí, neguinho?
1: Vamos lá, com a barriga aí na feira,
0: sim.
1: E já, o homem do peito.

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1: Tudo nos conforme pra ser loucura de verdade.
0: O direct tá bombando, o bonde indo. 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

0: Reconhecimento facial da Secretaria de Segurança Pública ajudou a cumprir um mandado de prisão civil por inadimplência de pensão alimentícia em Guanambi. O caso ocorreu na tarde da última quinta-feira no bairro Santo Antônio. O alerta com a indicação da presença do foragido da justiça foi emitido pelas câmeras inteligentes e repassado pelo Centro Integrado de Comunicações. 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
1: Pra falar de amor, nada melhor do que essa música aqui, ó.

0: se é bom, aqui não é melhor. 20 minutos para uma. É uma ótima tarde pra você, tarde maravilhosa de sabadão. Até as duas vamos juntos. E você, o que é que tá fazendo, hein? Tá em casa, no carro, no trabalho? Obrigada pela audiência.
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0: Agora 12:41.
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0: Sabadão, rolando a swing tropical, intervalo rapidinho e eu já volto.
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A número 2. A número 3 do Camara. A número 4. A número 5 com a batedeira.

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0: Jaqueline gosta, rapaz. Ela
1: é loucura,
0: ama essa mulher Simone Morena, né? Minha amiga Jaqueline, tá aí pra você, viu? Diz que sou louca. Tudo na voz dessa mulher fica maravilhoso demais. 10 minutos para as duas, até lá, vamos juntos.
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de propósito. Vamos lá, curtindo esse sabadaço. Hoje o sol tá show de bola, hein? Tá aquele calorzão gostoso. E lembre-se, eu sei que você fica aí doido pra tomar aquela friota, aquela breja, mas se for beber, não dirija, tá bom? Fiscalização aí nas estradas, prudência, obedeça os limites de velocidade, a sinalização de trânsito e você vai e volta com tranquilidade e segurança. Vamos de música.

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0: Tá aí o som do Kaique Felipe no Swing Tropical.
1: Falta de aviso não foi, não foi, né? Te avisei.
2: Não, não dá pra desligar. Ai, ai.

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1: 7h30. 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

Muito bem, agora são 4 horas, mais 10 minutos, 16:10 da Bahia, sequência do nosso Swing Tropical aqui pela sua Andaiá FM 97.1, a Rádio Sol Bahia, 31 anos com você. Swing Tropical é muita música, muito som, muita pauleira, muito agito também nesse sábado que antecede aí o feriado do 7 de setembro. Eu sei que muita gente aí que já tá curtindo, hein? Pois é, pra você que tá aí na ilha, pra você que tá aí na estrada, leva a gente com você, mas cuidado aí na direção, tá bom? Pra você que tá já se divertindo, boa diversão pra você. Chegando agora no Swing Tropical, o som do Toque 10.

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0: Atenção, tripulação, preparar para o pouso. 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